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4: 4 e 2.

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3: 4h59.

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1: 5 e 6.
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1: 5:15.
2: Vamos pro rodeio então. Rodeio em touros pela minha direita é no estilo americano. É o touro, o raio laser da Cia Verde Amarelo do Valtim Pereira. O vaqueiro ajeitou pra lá, ajeitou pra cá. Rodalho de Lima, representação da Albertina. O moço pensa, controla, analisa. O povão na arquibancada grita, o povão vibra. É o Rodalho de Lima que representa a Santa Albertina. Fez a proteção, pediu, abriu a porteira, foi-se embora. Touro bateu na roda, virou, vai na Rodalho. Deixa o raio laser do Valtim Pereira pular, corcoviou pra cá, pra lá, pra pular, pra pular. Uma salva de palma pro Dali.

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1: Bom dia, meus irmãos e irmãs. Embalados por Nossa Senhora, vamos pedir as graças e bênçãos do céu. Pede à mãe que o filho atende. Em nome do Pai, do Filho e do Espírito Santo. Amém. Senhor Jesus, no início deste dia, me coloco em oração. Jesus, que despertaste no coração de Santa Teresinha do Menino Jesus tanto amor, inflamai meu amor para convosco. E nesta manhã, me recomendo em prece a Santa Teresinha do Menino Jesus. Ó mimosa flor de Jesus e de Maria, a vós recorremos nesta manhã. Auxilia-nos, Santa Teresinha, no caminho a Jesus pela renúncia, no abandono e no mais profundo amor. Santa Teresinha do Menino Jesus, fazei-nos hoje e sempre simples e dóceis, humildes e confiantes. Lembrai-vos, ó Santa Teresinha, que prometestes passar o vosso céu, fazendo bem sobre a terra sem descanso, até ver completo o número dos eleitos. Desperto neste dia, aclamar Santa Teresinha, sede nosso anjo protetor na travessia desta vida e não descanse até que nos veja no céu. Santa Teresinha do Menino Jesus, que encontraste graça aos olhos de nosso Senhor Jesus Cristo, leve até Ele esta prece matinal. Santos anjos da guarda, eu me recomendo e peço ao meu santo anjo protetor. Santo anjo do Senhor, meu zeloso guardador, se a ti me confiou a piedade divina, sempre me rege, me guarde, me governe, me ilumine. Amém. Pai nosso, que estais no céu, santificado seja o vosso nome. Venha a nós o vosso reino. Seja feita a vossa vontade, assim na terra como no céu. O pão nosso de cada dia nos dai hoje. Perdoai-nos nas nossas ofensas, assim como nós perdoamos a quem nos tem ofendido. E não nos deixeis cair em tentação, mas livrai-nos do mal. O Senhor esteja convosco. Ele está no meio de nós. Ó Deus, por intercessão de Santa Teresinha do Menino Jesus, padroeira das missões, abençoai, santificai os lares, abençoai e santificai a água que será bebida, a roupa dos enfermos, as fotos de família. Em nome do Pai, do Filho e do Espírito Santo, Santa Teresinha do Menino Jesus, intercede a Deus por mim. Um bom dia e abençoado dia a todos. Amém.
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1: 6:21.

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1: 6h41.

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0: 722.
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0: 722.

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2: É, tá cedo ainda, 7h29.
3: 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Muito triste e comovido comecei a imaginar que a voz não era estranha, mas não consegui lembrar. 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
2: Em Lençóis agora, 7:41.
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2: Em Lençóis agora, 7:41.

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5: 8 e 1.

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1: Hoje, logo mais, a partir das 19 horas, ocorre a 31ª sessão ordinária de 2026 da Câmara Municipal de Lençóis Paulista. E entre os temas em discussão, novamente na pauta, o possível alargamento da Avenida Prefeito Jacomo Nicolau Pacola, que liga o Parque Rondon ao Jardim das Nações. O assunto chega em forma de requerimento, onde se pede ao prefeito municipal para que informe sobre a existência de estudos, projetos ou avaliações técnicas referentes ao possível alargamento da avenida. Considerando a importância da referida avenida para a mobilidade urbana do município e o intenso fluxo de veículos existente na via, bem como a necessidade de planejamento da infraestrutura viária para atender ao crescimento da cidade, solicitam que sejam prestadas com urgência as seguintes informações. Existe atualmente algum estudo, projeto, levantamento ou avaliação técnica elaborado pelo município visando o alargamento da Avenida

0: Prefeito Jacomo Nicolau Pacola, em qual estágio atual estão os estudos ou projetos, se existir? Há atualmente algum elemento estrutural, técnico, ambiental, fundiário ou de infraestrutura que inviabilize ou dificulte o alargamento da avenida? Como justificativa, aponta-se que a referida avenida constitui importante eixo viário do município, atendendo a diferentes bairros e apresentando significativo fluxo de veículos. Registros oficiais demonstram que a via já foi objeto de intervenções de pavimentação e também de obras relacionadas a redes de infraestrutura subterrânea, incluindo intervenções realizadas pelo SAI. Diante da importância da via e da necessidade de planejamento da mobilidade urbana, torna-se fundamental conhecer as condições atuais da infraestrutura existente no local para uma futura ampliação da plataforma viária. Um bom dia a todos. Continuem com a programação da Difusora. Eu volto logo mais em um novo boletim de notícia.
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0: 9h20.
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0: 9h35.
1: É, bebê. Pandica de Gilmar.
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1: Chega hoje à Câmara Municipal de Lençóis Paulista, após uma audiência pública realizada na semana passada, o pedido de envio de uma moção de apelo ao Congresso Nacional, Senado Federal e Câmara dos Deputados, solicitando a célere tramitação, a apreciação e aprovação final das proposições legislativas federais que regulamentam o tráfego de ciclomotores, bicicletas elétricas e equipamentos autopropelidos em âmbito nacional. Segundo o documento, o avanço da mobilidade ativa e da micromobilidade elétrica representa um marco de sustentabilidade e modernização nos centros urbanos brasileiros. Contudo, o expressivo aumento do fluxo de bicicletas elétricas, ciclomotores e equipamentos de mobilidade individual autopropelidos em vias públicas e espaços de convivência urbana trouxe consigo desafios prementes relativos à segurança viária e ao ordenamento do trânsito. Diante do cenário local, a Câmara Municipal de Lençóis Paulista vem evidando importantes esforços no âmbito legislativo, figurando como exemplo a tramitação do projeto de lei municipal número 82/2026, que busca disciplinar a circulação desses modais na malha viária local, promovendo a proteção de pedestres, ciclistas e condutores. Ocorre que, por força da ordem constitucional vigente, a competência para legislar sobre trânsito e transporte é privativa da União. Essa limitação impõe insegurança jurídica e severos entraves para que os municípios possam estabelecer sanções administrativas

0: restrições e regramentos plenos sem correrem o risco de nulidade por vício de competência. Dessa forma, é fundamental que o Congresso Nacional altere o Código de Trânsito Brasileiro para fixar as diretrizes gerais no país. Por exemplo, no Senado Federal, a lei disciplina a circulação, segurança e uso de veículos de mobilidade individual autopropelidos. Já na Câmara Federal, a lei estabelece a idade mínima nacional para condutores, torna obrigatórios equipamentos de proteção e institui o Cadastro Nacional de Bicicletas. Diante do exposto, o Poder Legislativo de Lençóis Paulista faz o presente apelo formal para que o Congresso Nacional reconheça a urgência do tema, dando andamento prioritário às matérias para pacificar e padronizar o regramento nacional. Mais informações daqui a pouco em um novo boletim de notícia. Continuem com a programação da Difusora.
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4: 10:21.
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0: 10h41.
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3: Patrícia Fernandes.

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1: Olá, bom dia, ouvinte difusora.
2: Bom dia, Nilton. Bom dia a todos aí.
3: Bom dia. Bom dia.
1: É hora de falarmos de esporte. E o assunto é futebol. E todo mundo sabe, aqui quando a bola rola, apita aí. E a gente começa falando sobre Campeonato Paulista.
4: Campeonato Paulista.
1: Mas é aquele nosso, sou do interiorzão. Eu tô falando da Copa Paulista de Futebol 2026, valendo uma vaga na Copa do Brasil ou na Série D do Campeonato Brasileiro. E nas quartas de final, no jogo de ida, ontem nós tivemos Grêmio Prudente 2, Linense também 2. Os outros resultados foram União São João 1, Juventus 0, Primavera 2, Noroeste também 2, Comercial de Ribeirão Preto 0, São José também 0. Os próximos confrontos agora só no sábado. É quando o Noroeste recebe o Primavera. O São José vai receber o Comercial de Ribeirão Preto. Já no domingo teremos Linense e Grêmio Prudente. E na segunda-feira, o Juventus recebe União São João. São jogos da Copa Paulista de Futebol 2026. Aquele nosso futebol do interiorzão, senhor. E por falar em Copa, vou falar da Sula?
5: E vai e vem.
1: Não é essa, eu tô falando de futebol, eu tô falando de Copa Sul-Americana, de futebol internacional.

0: Sul-Americana. Futebol Internacional.
1: É, ontem nós tivemos dois jogos, né, e duas definições, onde o Vasco da Gama se classificou ao vencer o Santa Fé por 2-0. Já o São Paulo empatou com o Boca Juniors em 1-1 e está eliminado. A gente já fala sobre esse confronto, tá? Lembrando que hoje, logo mais, às 7 da noite, tem Atlético Mineiro e Santos. O Santos que vem de uma vitória de 2-0. Portanto, pode perder pelo placar de 1-0 que estará classificado pela Copa Sul-Americana. Amanhã teremos Torque e Cienciano. O jogo será às 9:30 da noite. Lembrando que no primeiro confronto, o Cienciano fez 2-0, assim como o time do Santos. Bom, e se tem time paulista em campo e se teve ontem? Vamos falar então do tricolor? Vamos falar de São Paulo?
2: Salve o tricolor paulista!
3: São Paulo!
1: Ei, São Paulo, lutou até os últimos minutos, mas reagiu tarde demais e se despediu da Copa Sul-Americana. Diante de mais de 55 mil torcedores no Morumbis, o tricolor empatou em 1-1 com o Boca Juniors. Ontem, resultado insuficiente depois da derrota por 1-0 em La Bombonera. Com 2-1 no placar agregado, os argentinos é que avançaram à semifinal. E logo depois da partida, o técnico do São Paulo, Dorival Júnior, falou a respeito dessa desclassificação, desse resultado infeliz do São Paulo diante de sua torcida ontem à noite. Vamos ouvir aí o técnico Dorival Júnior.
4: Nós tivemos um primeiro tempo irreconhecível em todos os aspectos e nós temos que assumir a responsabilidade de tudo isso. Eu poderia ter fechado os olhos e ter tirado 4, 5 jogadores, porque não ia ser nenhum espanto por aquilo que nós deixamos de realizar. Nós não tivemos nada em termos de criação, em termos de bola, de posse, de troca de passes, coisas que nós sempre fizemos com segurança, com tranquilidade. Hoje parecia que nós estávamos totalmente out, fora do jogo, fora do contexto, e isso daí comprometeu o nosso resultado, infelizmente. Nervosismo excessivo.
1: É, do jeito que o Dorival Júnior falou, aí dá até entender que parece que ele não vai ficar muito tempo no São Paulo não, hein? É, o tricolor paulista se despedindo, né? Eliminado da Sul-Americana, agora o São Paulo volta todas as suas atenções para o Campeonato Brasileiro, né? Próximo compromisso do tricolor paulista será contra o Internacional de Porto Alegre, sábado, 9:30 da noite, novamente no Morumbi, pela 28ª rodada. E ainda falando sobre confrontos pela Copa Sul-Americana, vamos falar de outro paulista que hoje vai estar em campo? Tá na hora de falar do Peixe.
2: Agora quem dá bola é o Santos.
3: Santos!
1: É isso aí. O Santos pode enfrentar o Atlético Mineiro hoje, às 7 da noite, com uma linha de 3 zagueiros, ou seja, vai estar bem na retranca o Peixe, né? O duelo em Belo Horizonte é da volta das quartas de final da Copa Sul-Americana. Lembrando que na ida em casa, os santistas venceram por 2-0. A mudança é analisada pelo técnico Cuca por causa do retorno do zagueiro Lucas Veríssimo, recuperado de dores no tornozelo direito. A ideia é que Veríssimo atue ao lado de William Arão e Luan Pérez. Tem uma tática semelhante à que o Santos utilizou na vitória sobre o Cruzeiro no último sábado pelo Campeonato Brasileiro. Dessa forma, na fase defensiva, a equipe teria uma linha de 5 jogadores na defesa, com o recuo dos laterais Rodinei e Escobar. A formação permite ainda que Cuca alterne para um esquema com 4 defensores com Arão avançado para atuar no meio do campo, em uma linha com 3 volantes, junto com Gustavo Henrique e Christian Oliva. Dessa maneira, o Santos pode entrar em campo hoje à noite para enfrentar o Galo Mineiro da seguinte maneira: Gabriel Brazão, Lucas Veríssimo, William Arão e Luan Pérez, Rodinei, Gustavo Henrique, Christian Oliva, Gabriel Bontempo, Roliezer ou Rony ou ainda Cabaleiro e Escobar, além de Gabigol. O ruim é que para esta partida o Santos ainda não contará com o meio atacante Neymar e o atacante Barreal, que estão lesionados. Recém-contratados, o meia Felipe Coutinho e o atacante Everton Cebolinha não foram inscritos na Copa Sul-Americana. Portanto, Santos, o negócio é se defender bastante e naquela oportunidade lançar o Gabigol para que faça pelo menos um golzinho para dar aquela tranquilidade para a torcida santista hoje à noite diante do Galo Mineiro pela Copa Sul-Americana.

0: Lembrando que o jogo é hoje, 19h, Atlético Mineiro e Santos. Bom, por enquanto é isso. Você cuida da sua vida e eu cuido da minha aqui e todos ouvindo a Rádio Difusora. 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Vamos continuar agora com a programação e eu volto logo mais ao meio-dia para falar sobre Libertadores da América, porque hoje tem Palmeiras.
1: Palmeiras!
0: Hoje tem Corinthians.
1: Corinthians!
2: Não é brincadeira, não.
3: 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Então, pra diante, que é pra diante que o caro canta, queridos ouvintes. E assim nós vamos.
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2: 11:41

0: 11:55.
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1: Olá, boa tarde, ouvinte difusora.
2: Boa tarde.
3: Oi, estamos voltando aí, né, pessoal?
1: É hora de falarmos de esporte e o assunto é futebol. E todo mundo sabe, aqui, quando a bola rola, apita aí. E a gente começa falando sobre Campeonato Brasileiro.
4: Campeonato Brasileiro.
1: É Campeonato Brasileiro Segunda Divisão ou Série B, como queira. E ontem, três jogos finalizaram a 28ª rodada, onde o Náutico empatou com o Operário em 3-3. O CRB venceu o Leão do Norte Esporte Recife em 2-1. Agora o Londrina. 1, 2, 3, 4, 5, 6. 6-0 em cima da Ponte Preta, macaca, nossa lanterninha. E isso, a Ponte Preta sofreu mais uma derrota elástica na Série B do Campeonato Brasileiro. 6-0 ao visitar o Londrina no estádio do VGD pela 28ª rodada. Herbert marcou duas vezes, uma em cada tempo, além de Guilherme Portuga, Igor Bahia, Vitinho e João Vitor, levando a Ponte a 22 jogos consecutivos sem vitória. Se ouviu bem, 22 jogos da macaca consecutivos sem vitória. Com relação à classificação do Campeonato Brasileiro da Série B, o Novo Horizontino é o novo líder com 50 pontos, seguido do Juventude também com 50 pontos. A diferença de um para o outro é saldo de gols e tudo mais, né? Então, portanto, se terminasse hoje o campeonato, Novo Horizontino e Juventude estariam na fase do acesso, né? Estariam na Série A do ano que vem. Com relação aos outros paulistas, o São Bernardo hoje é o 13º, com 38 pontos. Botafogo de Ribeirão Preto tá pertinho da zona, hein? 31 pontos é o 16º. E a macaca, como eu disse, Ponte Preta, só tem 10 pontos, gente. 10 pontos. Você imagina da diferença de 50 pontos do Novo Horizontino, que é o primeiro? Então nós temos aí paulistas no começo e no final da tabela do Campeonato Brasileiro da Série B. Os times só voltam a campo agora só na próxima sexta-feira, dia 18 de setembro, onde teremos o Vila Nova enfrentando o Ameriquinha de Minas, o Coelho, o Ceará, o Vovô Ceará, pegando aí o líder, né, Novo Horizontino, e o São Bernardo enfrentando o Atlético Goianiense. Jogos válidos pela 29ª rodada. E agora tá na hora de falar sobre futebol internacional.
4: Futebol Internacional.
1: Vamos falar da Liberta.
4: Copa Libertadores.
1: É, Libertadores da América, já temos um brasileiro classificado, hein? Eu estou falando do tricolor das Laranjeiras, o Fluminense, que apesar de ter perdido para o Platense por 2-1, no placar agregado, o Fluminense venceu a Platense ou o Platense por 3-2 e, portanto, está classificado. É o primeiro classificado das quartas de final, no caso, para semifinal da Libertadores da América. E hoje tem paulista em campo. Logo mais às 19h, o Palmeiras, lá no Equador, vai tentar vencer a LDU de Quito. Aliás, já tá vencendo por 1-0, né? Enquanto o Corinthians, 21h, recebe o Estudiantes da Argentina. No primeiro confronto foi 1-1. Amanhã, 21h, a vez do Mengão receber o Independiente del Valle, que também é uma equipe do Equador. Lembrando que o Flamengo, o primeiro confronto foi 2-0. Bom, e se tem paulista em campo hoje? Vamos pela ordem de entrada. Tá na hora de falar do porco.
5: Quando surge ao viver de imponente.
6: Palmeiras!
1: É, o Palmeiras encerrou todos os preparativos para o jogo de hoje contra a LDU, às 7 horas da noite, no estádio Rodrigo Paz Delgado. A partida vale uma vaga na semifinal da Libertadores da América. Em atividade realizada no estádio Olímpico Atualpa, o Verdão recebeu boas notícias e pode ter 3 à disposição. Os jogadores que viajaram como dúvida para o Equador. Sosa, recuperado de lesão na coxa esquerda. Piquerez, substituído contra o São Paulo por uma forte entrada no tornozelo. E Maurício, recuperando-se de uma tendinite no joelho, participaram integralmente das atividades. Do trio, o lateral esquerdo é aquele que mais chances tem de ser titular, enquanto o meia e o atacante podem aumentar a lista de opções para Abel Ferreira no banco de reservas. Depois de vencer na ida por 1-0 em casa, o Palmeiras precisa de um empate para garantir a vaga na semifinal da Libertadores da América. E assim, um provável Palmeiras hoje à noite pode ter Carlos Miguel, Murilo, Barbosa e Bruno Fux ou Lucas Evangelista, Giai, Marlon Freitas, Andreas Pereira e Piquerez ou Arthur, Arias, Flaco Lopes e Vitor Roque. Lembrando mais uma vez, o jogo do Palmeiras hoje à noite às 7 da noite, às 19 horas. Não perca, hein? E ainda falando sobre Libertadores da América, teremos outro paulista em campo hoje. É, o jogo da televisão. 9:30 da noite, o Corinthians vai entrar em campo. Vamos falar então do timão, meu?
2: Salve o Corinthians!
6: Corinthians!
1: É isso aí, o Corinthians deve repetir a escalação da ida no jogo de volta das quartas de final da Libertadores da América contra o Estudiantes da Argentina. O duelo é hoje, na Neoquímica Arena, 9:30 da noite. O timão ainda não contará com o retorno do atacante Yuri Alberto, que trata uma ruptura parcial da fibrose na cicatrização da lesão muscular na coxa direita, sofrida ainda em 30 de julho. Por outro lado, a equipe terá o retorno do volante André no banco de reservas, recuperado de uma contusão muscular na coxa direita, diagnosticada em 9 de agosto. O meio-campista treinou sem restrições no CT Joaquim Grava, na última atividade antes da partida decisiva de hoje à noite. Como vem de lesão, André começará no banco de reservas. Ele tem condições de jogar de 20 a 30 minutos, se for necessário utilizá-lo. Como Ranieri precisará cumprir nova suspensão devido a uma punição de 2 jogos de gancho aplicada pela Conmebol, o técnico Fernando Diniz deverá repetir a escalação inicial utilizada no jogo de ida em La Plata, na Argentina, que terminou empatado em 1-1. E assim, um provável Corinthians para enfrentar o Estudiantes da Argentina em casa hoje pode ter Hugo Souza, Mateuzinho, Gabriel Paulista, Gustavo Henrique, Matheus Bidu, Alain, André Carrídio, Breno Bidon e Rodrigo Garro, Caio César e Memphis Depay. Lembrando que o Corinthians, nesse último treinamento, assistiu a um vídeo de instruções táticas, trabalhou na academia e aqueceu no gramado antes de fazer um exercício tático de 10 contra 10, conforme a assessoria de imprensa do Corinthians. Jogadas de bola parada e cobranças de pênaltis também foram treinadas.

0: eliminadas. Afinal de contas, o Corinthians entra em campo hoje à noite, logo mais, precisando de uma vitória simples. Em caso de empate, sim, vai para os pênaltis. Então não perca, hoje, 21h30, Corinthians e Estudiantes, valendo uma vaga na semifinal da Libertadores da América. E por enquanto é isso, uma ótima tarde, boa quarta-feira para todo mundo, um ótimo restinho de semana e continuem com a programação da sua difusora, nosso primeiro amor da cidade. Eu volto logo mais em um novo boletim de notícias.
1: Que beleza, minha gente. Um abração pra você que realmente acompanha nós no sítio, na chácara, na estância, na fazenda, né? Um abraço a todos. Obrigado pela audiência. Oh, que beleza!
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0: Meio-dia e 13.
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0: Meio-dia e 14.

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2: Meio-dia e 21.
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Meio-dia e 27.

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4: Chega hoje para leitura na Casa de Leis de Lençóis Paulista o substitutivo número 1 ao projeto de lei que institui a política municipal de prevenção e enfrentamento ao bullying e ao cyberbullying e o selo Escola Sem Bullying. A política que trata esta lei tem por finalidade prevenir a intimidação sistemática, proteger crianças, adolescentes e profissionais da educação vítimas de violência no ambiente escolar, promover medidas educativas de responsabilização e mudança de comportamento dos autores, fortalecendo a atuação conjunta entre escola, família e rede de proteção. As diretrizes gerais de prevenção e conscientização previstas nesta lei serão aplicadas em instituições de ensino públicas e privadas sediadas no município. Segundo justificativa dos autores, o presente substitutivo tem por objetivo promover aprimoramentos na proposta originalmente apresentada, preservando sua finalidade de fortalecer, atualizar e sistematizar as ações de prevenção e enfrentamento ao bullying e ao cyberbullying no município de Lençóis Paulista, especialmente no ambiente escolar, mediante a consolidação da legislação municipal já existente e sua adequação ao atual panorama legislativo federal e estadual. Este substitutivo evita a manutenção de 3 diplomas municipais distintos, tratando de aspectos relacionados ao mesmo fenômeno, preservando aquilo que permanece adequado, atualizando os mecanismos de proteção e eliminando sobreposições normativas. Uma boa tarde a todos. Continuem com a programação da Difusora. Eu volto logo mais em um novo boletim de notícia.
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1: Hoje, logo mais, a partir das 19 horas, durante a 31ª sessão ordinária da Câmara Municipal de Lençóis Paulista, chega, com pedido de urgência especial, o projeto de lei que institui o Sistema Municipal de Cultura, SMC, e a criação do Fundo Municipal de Cultura, FMC, e do Conselho Municipal de Política Cultural, o COMPOC, do município de Lençóis Paulista. O Sistema Municipal de Cultura, segundo apurado pela reportagem da Rádio Difusora, será integrado pelos seguintes componentes: Secretaria Municipal de Cultura, Conselho Municipal de Cultura, Fundo Municipal de Cultura, Conferências Municipais de Cultura e Plano Municipal de Cultura. Poderão integrar o Sistema Municipal de Cultura outros órgãos, entidades, instrumentos previstos na legislação federal ou municipal, conforme regulamentação. De acordo com justificativa do Executivo, criador da lei, a iniciativa tem por objetivo fortalecer e estruturar a política pública municipal de cultura, criando mecanismos permanentes de financiamento, participação social, planejamento, acompanhamento e controle das ações desenvolvidas pelo município na área cultural, em consonância com a lei federal que instituiu o marco regulatório do Sistema Nacional de Cultura. A proposta define com clareza a separação entre as funções de gestão administrativa e financeira atribuídas ao Poder Executivo e à Secretaria Municipal de Cultura e as funções de participação social, formulação de diretrizes, acompanhamento e fiscalização atribuídas ao Conselho. Mais informações logo mais às 16h no plantão de polícia. Continuem com a programação da Difusora. 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É de graça e está na internet.
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no plantão de polícia. Chácara furtada no bairro São Judas. Mulher joga água sanitária no rosto do companheiro durante briga. Cobrança de aluguel quase termina em tragédia. E condenado por lesão corporal.

Olá, hoje é quarta-feira, dia 16 de setembro de 2026. Você confere agora no plantão de polícia. Nesse final de semana prolongado de padroeira, a Polícia Militar de Lençóis Paulista registrou ao menos 15 ocorrências dos mais variados tipos. Então, vamos às principais. Começando com uma tentativa de suicídio, registrada na última sexta-feira, por volta de 15 horas e 25 minutos, pelo bairro da Secap, onde, na rua Adriano da Gama Cury, em uma borracharia, ao serem acionados, os policiais se depararam com um borracheiro de 63 anos, segurando uma faca de cozinha na mão direita, e apresentava no antebraço esquerdo um ferimento e manchas de sangue. Após o sargento que comandava a equipe de força tática verbalizar com o homem para que este largasse a faca, o sujeito prontamente obedeceu, colocando-a sobre a pia da cozinha. Com o auxílio do corpo de bombeiros e exalando forte odor etílico, o senhor foi socorrido até a UPA, onde recebeu os cuidados necessários, inclusive com relação ao corte por ele provocado. Segundo a ex-esposa do borracheiro, que mora ao lado do estabelecimento, essa não seria a primeira vez que o homem tentava o suicídio e que ele fazia tratamento medicamentoso, mas também fazia uso de bebida alcoólica. Também pelo bairro da Secap, mas no último domingo, uma ocorrência de violência doméstica. Foi por volta de meia-noite e 42, onde pela rua Guimarães Rosa, relata uma doméstica de 31 anos que teve uma briga com seu Amásio, um jardineiro de 39 anos. E em determinado momento, depois de ser agredida no rosto, para se defender, jogou água sanitária no rosto do sujeito. Pelo local, o casal apresentava sinais de terem feito uso de bebida alcoólica. O homem, muito agitado, reclamava de estar com os olhos ardendo, mas recusava-se a ser socorrido até a UPA, enquanto a mulher não quis acompanhar a equipe até a delegacia da mulher em Bauru para registro, afirmando que iria passar o resto da noite na casa da irmã com suas filhas. Durante a confecção do boletim de ocorrência, o homem trancou a casa com as crianças no interior e se recusou a entregar as chaves às equipes policiais, sendo necessário arrombar a porta para a retirada dos pertences pessoais da mulher, bem como suas filhas. Ao final, o homem acabou sendo levado pelo pai dele até a UPA, onde foi medicado. Ainda pelo bairro da Secap, também no último domingo, outro caso de violência doméstica. Foi por volta de 4h54, onde pela Avenida Carlos Drummond de Andrade, relata uma balconista de 42 anos que se separou do companheiro, mas ele não aceita o fim do relacionamento. E no domingo de madrugada, o homem teria pulado o muro da residência e quebrado vários pertences. Depois, uma das filhas da mulher o convenceu a sair, o acompanhando. Quando os policiais chegaram ao local, a vítima não estava em casa, e sim na casa da mãe, local que considerava seguro. E assim que avistou a viatura policial, correu ao encontro. Ainda segundo a vítima, o casal viveu junto por cerca de 15 anos, sem ter formalizado a relação em cartório, e que o relacionamento havia sido encerrado há aproximadamente 2 anos. E desde o rompimento, seu ex, em algumas ocasiões, teria pulado o muro da casa e passado a ameaçá-la. Apesar das buscas, o homem não foi localizado. Chama a atenção que enquanto eram realizadas as buscas, a mulher solicitou apoio novamente, alegando que o ex-companheiro havia retornado e estaria no interior do imóvel. Contudo, ao retornarem ao local, novamente o indiciado tinha se evadido, ficando a mulher na casa da mãe, onde considerava mais seguro, sendo orientada com relação aos trâmites legais a serem realizados, inclusive uma medida protetiva. Outro caso de violência doméstica foi registrado na segunda-feira, véspera do feriado. Foi por volta de 11 horas e 37 minutos, sendo que a vítima, uma mulher, procurou a base da Polícia Militar na Vila Ubirama, relatando que após uma desinteligência com seu marido, o mesmo teria dado um soco forte em seu peito e a pressionado contra a parede.
Toda a cena, segundo a vítima, teria sido presenciada por sua enteada, uma menininha de 5 anos de idade. A mulher foi orientada a procurar a delegacia e solicitar uma medida protetiva. Por falar em violência, no último domingo, um homem condenado a 3 anos e 3 meses de prisão pelo artigo 129, parágrafo 13, lesão corporal praticada contra a mulher por razões da condição do sexo feminino, foi detido por policiais militares no Jardim Itapuã. Foi por volta de 9h40 pela rua Virgílio Borante, sendo condenado um pedreiro de 57 anos, morador do Jardim Ivone. Depois de capturado, o indivíduo foi conduzido à Central de Polícia Judiciária em Bauru, onde permaneceu preso à disposição da Justiça. Ele declarou não ter conhecimento da condenação. Ontem, feriado da Padroeira, uma desinteligência quase terminou em tragédia. Foi por volta de 18 horas e 2 minutos, onde pela rua Lafayette Miller Leal, à altura do Parque Rondon, segundo um comerciante de 31 anos, ele teria ido junto com a esposa até a casa de um pintor de 62 anos para resolver um assunto referente à dívida de aluguel da casa. Momento em que o pintor partiu para cima dele com uma faca, não acertando devido sua esposa o golpeá-lo no braço com o capacete. Na sequência, o senhor arremessou um tijolo contra o casal. Segundo o morador, ele não teria nada com o casal, pois o acordo teria sido feito com o pai da moça e que por causa da chuva estava sem dinheiro, pois não conseguia trabalhar e teria pego a faca apenas para se defender. Diante do exposto, as partes foram orientadas e liberadas. Também nesse final de semana prolongado, foram registradas ao menos 2 ocorrências de furto. A primeira foi na sexta-feira, por volta de 10h25 da manhã, pelo bairro de Chácaras São Judas Tadeu. E segundo a vítima, um aposentado de 81 anos, há cerca de 2 meses atrás, foram furtados da sua propriedade uma bicicleta infantil Monark e uma roçadeira da marca Steel. E na última sexta-feira, ao chegar na chácara, deu pela falta de 2 mini bodes pequenos de aproximadamente 4 meses de idade cada, além de equipamentos de montaria, sendo 2 selas de montaria da marca Quarto de Milha, 2 cabrestos, 2 freios de cabeça com rédeas e 2 freios de cabeça sem rédeas. Não há informações sobre arrombamento no local. A vítima foi orientada a procurar a delegacia. Já o segundo furto foi registrado na segunda-feira na área central do município, tendo como autor um jovem de 13 anos. Foi por volta de 14 horas e 42 minutos e, pelo que consta, o garoto teria entrado em uma loja na rua Inácio Anselmo, sendo flagrado pelo sistema de monitoramento da loja, colocando 2 canetinhas na mochila. E ao tentar sair do estabelecimento, foi impedido pelo dono do local, que acionou a PM. Com a chegada da polícia, foi verificado que dentro da mochila do jovem, além das canetinhas, haviam outros itens de origem duvidosa, como chocolate, brinquedos e anéis, que o rapaz disse ter pego a bolsa de uma amiga e que os itens já estavam dentro dela. O pai do jovem, um professor de 41 anos, bem como o conselho tutelar, também foram acionados. Ao final, o jovem larápio foi liberado. E essas foram as informações de hoje do Plantão de Polícia.

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1: A Câmara Municipal de Lençóis Paulista apresentará hoje um projeto de lei instituindo, no município de Lençóis, o Programa Municipal de Conscientização sobre os riscos das apostas e dos jogos digitais, com caráter informativo, preventivo e educativo. Segundo o texto, a qual a reportagem da radiodifusora teve acesso, o programa poderá ser desenvolvido prioritariamente nas unidades da Rede Pública Municipal de Ensino, respeitada a autonomia pedagógica e administrativa dos estabelecimentos e observadas as diretrizes da política educacional aplicável. Serão objetivos do programa, por exemplo, promover a conscientização de crianças, adolescentes e suas famílias sobre os riscos financeiros, emocionais, sociais e comportamentais associados ao uso descontrolado de plataformas de apostas e jogos digitais. Segundo a justificativa da proposta, a intenção é estabelecer diretrizes municipais de conscientização e prevenção no âmbito educacional. A minuta foi estruturada como norma de diretrizes gerais, sem criação de cargos, órgãos ou atribuições administrativas específicas. A implementação concreta poderá ser definida pelo Poder Executivo, segundo o planejamento educacional.

0: proposta também assegura que as ações sejam realizadas sem estigmação ou exposição individual de estudantes e famílias, priorizando informação, prevenção, diálogo e encaminhamento responsável aos serviços de orientação disponíveis. 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

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Chácara furtada no bairro São Judas. Mulher joga água sanitária no rosto do companheiro durante briga. Cobrança de aluguel quase termina em tragédia. E condenado por lesão corporal é capturado pela polícia. Daqui a pouco.

Olá, hoje é quarta-feira, dia 16 de setembro de 2026. Você confere agora no plantão de polícia. Nesse final de semana prolongado de padroeira, a Polícia Militar de Lençóis Paulista registrou ao menos 15 ocorrências dos mais variados tipos. Então, vamos às principais. Começando com uma tentativa de suicídio, registrada na última sexta-feira, por volta de 15 horas e 25 minutos, pelo bairro da Secap, onde, na rua Adriano da Gama Cury, em uma borracharia, ao serem acionados, os policiais se depararam com um borracheiro de 63 anos, segurando uma faca de cozinha na mão direita, e apresentava no antebraço esquerdo um ferimento e manchas de sangue. Após o sargento que comandava a equipe de força tática verbalizar com o homem para que este largasse a faca, o sujeito prontamente obedeceu, colocando-a sobre a pia da cozinha. Com o auxílio do corpo de bombeiros e exalando forte odor etílico, o senhor foi socorrido até a UPA, onde recebeu os cuidados necessários, inclusive com relação ao corte por ele provocado. Segundo a ex-esposa do borracheiro, que mora ao lado do estabelecimento, essa não seria a primeira vez que o homem tentava o suicídio e que ele fazia tratamento medicamentoso, mas também fazia uso de bebida alcoólica. Também pelo bairro da Secap, mas no último domingo, uma ocorrência de violência doméstica. Foi por volta de meia-noite e 42, onde pela rua Guimarães Rosa, relata uma doméstica de 31 anos que teve uma briga com seu Amásio, um jardineiro de 39 anos, e em determinado momento, depois de ser agredida no rosto, para se defender, jogou água sanitária no rosto do sujeito. Pelo local, o casal apresentava sinais de terem feito uso de bebida alcoólica. O homem, muito agitado, reclamava de estar com os olhos ardendo, mas recusava-se a ser socorrido até a UPA, enquanto a mulher não quis acompanhar.

acompanhar a equipe até a Delegacia da Mulher em Bauru para registro, afirmando que iria passar o resto da noite na casa da irmã com suas filhas. Durante a confecção do boletim de ocorrência, o homem trancou a casa com as crianças no interior e se recusou a entregar as chaves às equipes policiais, sendo necessário arrombar a porta para a retirada dos pertences pessoais da mulher, bem como suas filhas. Ao final, o homem acabou sendo levado pelo pai dele até a UPA, onde foi medicado. Ainda pelo bairro da Secap, também no último domingo, outro caso de violência doméstica. Foi por volta de 4h54, onde pela Avenida Carlos Drummond de Andrade, relata uma balconista de 42 anos que se separou do companheiro, mas ele não aceita o fim do relacionamento. E no domingo de madrugada, o homem teria pulado o muro da residência e quebrado vários pertences. Depois, uma das filhas da mulher o convenceu a sair, o acompanhando. Quando os policiais chegaram ao local, a vítima não estava em casa, e sim na casa da mãe, local que considerava seguro. E assim que avistou a viatura policial, correu ao encontro. Ainda segundo a vítima, o casal viveu junto por cerca de 15 anos, sem ter formalizado a relação em cartório, e que o relacionamento havia sido encerrado há aproximadamente 2 anos. E desde o rompimento, seu ex, em algumas ocasiões, teria pulado o muro da casa e passado a ameaçá-la. Apesar das buscas, o homem não foi localizado. Chama a atenção que enquanto eram realizadas as buscas, a mulher solicitou apoio novamente, alegando que o ex-companheiro havia retornado e estaria no interior do imóvel. Contudo, ao retornarem ao local, novamente o indiciado tinha se evadido, ficando a mulher na casa da mãe, onde considerava mais seguro, sendo orientada com relação aos trâmites legais a serem realizados, inclusive uma medida protetiva. Outro caso de violência doméstica foi registrado na segunda-feira, véspera do feriado. Foi por volta de 11 horas e 37 minutos, sendo que a vítima, uma mulher, procurou a base da Polícia Militar na Vila Ubirama, relatando que após uma desinteligência com seu marido, o mesmo teria dado um soco forte em seu peito e a pressionado contra a parede. Toda a cena, segundo a vítima, teria sido presenciada por sua enteada, uma menininha de 5 anos de idade. A mulher foi orientada a procurar a delegacia e solicitar uma medida protetiva. Por falar em violência, no último domingo, um homem condenado a 3 anos e 3 meses de prisão pelo artigo 129, parágrafo 13, lesão corporal praticada contra a mulher por razões da condição do sexo feminino, foi detido por policiais militares no Jardim Itapuã. Foi por volta de 9h40 pela rua Virgílio Borante, sendo condenado um pedreiro de 57 anos, morador do Jardim Ivone. Depois de capturado, o indivíduo foi conduzido à Central de Polícia Judiciária em Bauru, onde permaneceu preso à disposição da justiça. Ele declarou não ter conhecimento da condenação. Ontem, feriado da Padroeira, uma desinteligência quase terminou em tragédia. Foi por volta de 18 horas e 2 minutos, onde pela rua Lafayette Miller Leal, à altura do Parque Rondon, segundo um comerciante de 31 anos, ele teria ido junto com a esposa até a casa de um pintor de 62 anos para resolver um assunto referente à dívida de aluguel da casa. Momento em que o pintor partiu para cima dele com uma faca, não acertando devido sua esposa o golpeá-lo no braço com o capacete. Na sequência, o senhor arremessou um tijolo contra o casal. Segundo o morador, ele não teria nada com o casal, pois o acordo teria sido feito com o pai da moça e que por causa da chuva estava sem dinheiro, pois não conseguia trabalhar e teria pego a faca apenas para se defender. Diante do exposto, as partes foram orientadas e liberadas.
Também nesse final de semana prolongado, foram registradas ao menos duas ocorrências de furto. A primeira foi na sexta-feira, por volta de 10h25 da manhã, pelo bairro de Chácaras São Judas Tadeu. E segundo a vítima, um aposentado de 81 anos, há cerca de 2 meses atrás, foram furtados da sua propriedade uma bicicleta infantil Monark e uma roçadeira da marca Steel. E na última sexta-feira, ao chegar na chácara, deu pela falta de 2 mini-bodes pequenos de aproximadamente 4 meses de idade cada, além de equipamentos de montaria, sendo 2 selas de montaria da marca Quarto de Milha, 2 cabrestos, 2 freios de cabeça com rédeas e 2 freios de cabeça sem rédeas. Não há informações sobre arrombamento no local. A vítima foi orientada a procurar a delegacia. Já o segundo furto foi registrado na segunda-feira na área central do município, tendo como autor um jovem de 13 anos. Foi por volta de 14 horas e 42 minutos e, pelo que consta, o garoto teria entrado em uma loja na rua Inácio Anselmo, sendo flagrado pelo sistema de monitoramento da loja, colocando 2 canetinhas na mochila. E ao tentar sair do estabelecimento, foi impedido pelo dono do local, que acionou a PM. Com a chegada da polícia, foi verificado que dentro da mochila do jovem, além das canetinhas, haviam outros itens de origem duvidosa, como chocolate, brinquedos e anéis, que o rapaz disse ter pego a bolsa de uma amiga e que os itens já estavam dentro dela. O pai do jovem, um professor de 41 anos, bem como o conselho tutelar, também foram acionados. Ao final, o jovem larápio foi liberado. E essas foram as informações de hoje do Plantão de Polícia.

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0: Tem antiga, compadre.
1: Ih, antiga zero, compadre, ó.
0: Compadre, isso é igual um furunco. Há muitos anos que o trem vem inchando, vai latejando, comichando, mas agora parece que veio a furo.
1: É preciso arrancar o canecão, que é pra sarar de vez, né, compadre?
0: É, de vieira.

0: compadre não tem surtão que aguenta, compadre.
1: Compadre, parece que deu então um problema na família do surtão.
0: É, arranjou um problema sério, aqueles verdadeiros, compadre.
1: Genuíno, compadre.
0: É.